James Taylor, How Sweet It Is, na Saudade FM. Antes, Mr. Big, To Be With You. Ouvimos também a Legião Urbana com Pais e Filhos, clássico nacional do finalzinho da década de 80, aqui na Saudade FM. Quem ouve lembra. Continue com a gente, porque ainda tem Skank, Whitney Houston, Tracy Chapman, Kid Abelha. Tem também os Paralamas do Sucesso e muito mais músicas que marcaram época aqui na maior rádio Flashback de todo o Brasil.

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1: 10 horas em ponto na Saudade FM. O CENINH, Centro Integrado de Assistência a Pessoas com Câncer, promove no dia 4 de julho um bingo beneficente em Santos. O evento será realizado das 13 às 4:30 da tarde na sede do Sindedif, na rua Júlio Conceição, número 240, na Vila Matias. O convite custa R$ 25,00 e dá direito a 5 cartelas. Além de concorrer a prêmios, o público vai contribuir com o trabalho desenvolvido pelo CENINH, ajudando a transformar vidas. Os convites são limitados. Mais informações pelo telefone 13 982 30 02 11. E começa nesta sexta-feira em Santos a 28ª edição da Feimalhas 2026. Até o dia 5 de julho, o público poderá conferir mais de 50 expositores com as principais tendências da moda inverno, além de jaquetas de couro, malhas, tricôs, calçados, acessórios e produtos gastronômicos. A feira acontece no Santos Convention Center, na Ponta da Praia, e também conta com a praça de alimentação. Os ingressos custam R$10 a inteira, R$5 a meia entrada, mediante a doação de 1 quilo de alimento não perecível. Crianças até 10 anos, idosos acima de 60 anos e pessoas com deficiência têm entrada gratuita. O Santos Convention Center fica na Praça Almirante Gago Coutinho, 29, na Ponta da Praia. Agora 10 horas e 2 minutos, voltamos com The Platters, Only You.

0: Roupa nova com cartas, The Beatles, And I Love Her, clássico da década de 60, The Bird, Time Will Reveal, na Saudade FM, 10h22.
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0: E o valor do pedágio do Sistema Anchieta Imigrantes será reajustado em 4,91% a partir de julho. Com o aumento, a tarifa nas rodovias Anchieta SP-150 e Imigrantes SP-160 passará de R$ 38,70 para R$ 40,60, mantendo-se como a mais alta do país. O reajuste foi homologado pela Agência de Transportes do Estado de São Paulo, Artesp, e publicado no Diário Oficial desta terça-feira. As novas tarifas da Ecovias Imigrantes entram em vigor a 0 hora do dia 1º de julho de 2026. Hoje o time do Equador venceu a Alemanha por 2-1. Pela primeira vez na história, o time equatoriano consegue esse feito na história e se aproxima na próxima fase da Copa. No jogo entre Curaçao e Costa do Marfim, Curaçao 0, Costa do Marfim 2. A Copa do Mundo tem mais 4 partidas programadas para esta sexta-feira. Às 14h, a Noruega enfrenta a França, enquanto o Senegal mede forças com o Iraque. Mais tarde, às 17h, Uruguai joga contra a Espanha. Cabo Verde enfrenta a Arábia Saudita. Os confrontos definem novos classificados para a fase do mata-mata da competição. O Brasil volta a campo na segunda-feira, às 14h.
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0: Morris White, I Need You. Na Saudade FM teve Cassie Eller, All Star, e Barry Manilow, The Old Songs. Agora 11 horas e 2 minutos.
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0: A Anvisa aprovou o registro de um novo medicamento para o tratamento de um tipo específico de câncer de mama avançado. O remédio, chamado Enlúrio, é indicado para pacientes adultos que já passaram por terapia hormonal e apresentam uma mutação genética específica. O medicamento é de uso oral, será utilizado como tratamento único. Segundo a Anvisa, o câncer de mama é o tipo de câncer mais frequente entre as mulheres no Brasil. O presidente Luiz Inácio Lula da Silva designou a senadora Tereza Leitão, do PT de Pernambuco, como a nova líder do governo no Senado Federal. A parlamentar terá a missão de articular a aprovação dos projetos prioritários do governo no Congresso. Entre as pautas destacadas estão a proposta que prevê o fim da escala de trabalho 6x1 e a PEC da segurança. O anúncio foi feito pelo próprio presidente Lula nesta quinta-feira.
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Benny and the Jets com Elton John. Ouvimos também Luke Combs com a versão de Fast Car. Também Johnny Warwick e Johnny Mathis no dueto Friends in Love. Sucesso do comecinho da década de 80 na Saudade FM. Agora 11h30. Agradeço a sua companhia por aqui.

Saudade FM, quem ouve lembra Ivete Sangalo, Nunca Amei Alguém Como Eu Te Amei. Também Mariah Carey, Without You e Luísa Posse com Folhetim. Encerrando a minha programação de hoje, tem Lucifer com Self Pitch. Beijo grande da Adriana Lima, até amanhã, 8 da noite, é o nosso próximo encontro aqui na maior rádio Flashback do Brasil. Aguardo ansiosamente por você.

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0: Martino Filgueiras 80.
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1: Áries. Uma boa relação de Vênus beneficia o romance e as diversões. Ariano, seu charme vai facilitar bastante você conseguir o que deseja.
2: Touro.
1: Lua oposta ao seu signo e a tendência é de projetar seus problemas e dificuldades nos outros. Perceba-se melhor em relação às suas emoções, Taurino.
2: Gêmeos.
1: Você está sentindo que muitas situações já não lhe satisfazem mais e que chegou a hora de alterar as coisas na sua vida. Geminiano, saia do comum.
2: Câncer.
1: Para seu novo ciclo ser pleno de prosperidade, seria bom, canceriano, você dar uma pausa, avaliar seus interesses, pensar em si e nos seus desejos.

0: Quintino Figueiras 80.
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1: Leão. Vênus te deixa mais atraente. Aproveite, leonino, que é um período em que você deve aproveitar a sorte, mas também oferecer aos outros o que há de melhor.
2: Virgem.
1: Seu processo é de se conscientizar sobre a situação da sua vida, encontrar novos caminhos e abandonar definitivamente o que ficou no passado, virginiano.
2: Libra.
1: Algumas expectativas suas podem não terem se confirmado, mas isto não significa que as coisas deram errado, libriano. É hora de ajustar os seus sonhos.
2: Escorpião.
1: Organize sua vida, torne sua rotina funcional e prática. Muitos conflitos podem ser evitados, escorpião, quando cada pessoa sabe o que deve fazer.

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1: Sagitário.
2: A vida afetiva e social está fluindo bem. Divirta-se e aproveite os bons momentos. Sagitário, procure fazer coisas que gosta e aproveite para relaxar no final de semana.
1: Capricórnio.
2: Importante estar atento às palavras, ao significado correto delas, pois há indicações, capricorniano, de você superestimar algumas informações.
1: Aquário.
2: Nem sempre as situações são do nosso gosto. E muitas vezes é preciso se adaptar ao que está acontecendo. Aquário, saiba fluir de acordo com as circunstâncias.
1: Peixes.
2: Você não pode se perder com tantas opções, pisciano. Principalmente na parte financeira, é importante ser bastante realista e criterioso.
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0: Olá, bom dia. Eu sou o Davi Rangel. Um prazer ter você na sintonia. Nós vamos juntos a partir de agora até às 11 da manhã. 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
0: 7:01, Rose de Oliveira, bom dia.
2: Bom dia, Davi, bom dia você, ouvinte. Hoje é 26 de junho de 2026, Conexão começa com as principais notícias do dia, informação, serviço e a trilha sonora que faz parte da sua vida. Vamos aos destaques de hoje.
0: PF amplia investigação da fraude nas Americanas e apura esquema bilionário de 54 bilhões de reais.
2: Terremoto na Venezuela mobiliza ajuda internacional.
0: Santos entrega a terceira fase do Parque Valongo e ganha novo espaço para grandes eventos.
2: Anvisa aprova novo medicamento oral para tratamento de tipo específico de câncer de mama avançado.
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3: 7:04.
4: A Polícia Federal e o Ministério Público Federal deflagraram a segunda fase da Operação Disclosure, que investiga a fraude contábil nas lojas americanas. Segundo as investigações, o prejuízo estimado pode chegar a 54 bilhões de reais. A operação apura o envolvimento de ex-executivos, acionistas e representantes de instituições financeiras no esquema. Foram cumpridos mandados de busca e apreensão no Rio de Janeiro e em São Paulo. A justiça também determinou o sequestro de bens e valores destes investigados. De acordo com a Polícia Federal, o esquema teria manipulado balanços para inflar os resultados da empresa, ocultar dívidas e valorizar artificialmente as ações negociadas na bolsa.
3: O pastor Silas Malafaia se manifestou sobre a crise pública envolvendo a ex-primeira-dama Michele Bolsonaro e o senador Flávio Bolsonaro. Sem citar nomes, o líder religioso publicou duas passagens bíblicas que falam sobre união e prudência em meio à repercussão do caso. A polêmica começou após a divulgação de um vídeo em que Michele afirma ter sido humilhada pelo enteado, expondo aí um racho no grupo político ligado ao ex-presidente Jair Bolsonaro.
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1: 7:15.
2: Enquanto o Brasil vencia a Escócia pela Copa do Mundo, um forte terremoto atingia a Venezuela, deixando centenas de mortos e feridos. A coincidência chamou a atenção por repetir um episódio registrado há 36 anos. Em 1990, durante outro jogo entre Brasil e Escócia pela Copa da Itália, um terremoto de magnitude 7,4 atingiu o norte do Irã. Especialistas ressaltam que a semelhança entre os dois casos é uma triste coincidência.
1: A concessionária Novo Litoral e a Defesa Civil de Praia Grande realizam na próxima quarta-feira, 1º de julho, um simulado de emergência na rodovia Padre Manuel da Nóbrega. O treinamento vai simular um acidente com um produto perigoso envolvendo um caminhão-tanque, uma van e uma motocicleta. A ação começa às 9h e terá interdição temporária no quilômetro 297, no sentido oeste. A orientação é de que os motoristas redobrem a atenção à sinalização.
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0: 99,7, quem ouve lembra? Stylistics, Give a Little Love for Love. Agora são 7:24.
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0: Atenção motoristas, vamos ao sistema Anchieta Imigrantes, segundo a Ecovias, Anchieta sentido São Paulo, quilômetros 19 ao 16 e 13 ao 10, trânsito lento neste momento. Imigrantes sentido capital, trânsito lento do quilômetro 16 ao 14. Na interligação Baixada sentido Anchieta, também trânsito complicado nesta manhã de sexta-feira. O esquema de operação é o 5x5. O rodízio no centro expandido de São Paulo hoje vale para placas final 9 e 0. Nas rodovias Cônego Domênico Rangoni e Padre Manuel da Nóbrega, o trânsito segue normal.
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0: 7:25.
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2: 7:27.
3: Trago duas informações agora. O valor do pedágio do sistema Anchieta Imigrante será reajustado em 4,91% a partir de julho. Com o aumento, a tarifa nas rodovias Anchieta Imigrantes passará de R$ 38,70 para R$ 40,60, mantendo-se como a mais alta do país. O reajuste foi homologado pela Agência de Transportes do Estado de São Paulo, Artesp, e publicado no Diário Oficial desta terça-feira. As novas tarifas da Ecovias Imigrantes entram em vigor a zero hora do dia 1º de julho de 2026. E a Prefeitura de Santos entrega nesta sexta a terceira fase do Parque Valongo no centro histórico da cidade. A nova etapa inclui a revitalização do Armazém 3 e a urbanização do entorno, criando um novo espaço para grandes shows, eventos e convivência. A cerimônia está marcada para as 10 da manhã e será conduzida pela prefeita em exercício, Audrey Clay.
2: A Prefeitura de Mongaguá firmou uma parceria com a Universidade Santa Cecília para oferecer descontos em cursos de graduação e pós-graduação aos servidores municipais. O convênio garante 10% de desconto nas mensalidades dos cursos presenciais e à distância. O benefício também vale para os filhos e cônjuges dos servidores e pode ser acumulado com outros descontos oferecidos pela instituição para pagamentos em dia. Segundo a Prefeitura, a iniciativa busca incentivar a qualificação dos servidores e fortalecer a qualidade dos serviços prestados à população.
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1: 7h36.
2: A tragédia provocada pelos terremotos na Venezuela mobilizou a comunidade internacional. Governos de diferentes países anunciaram apoio humanitário ao país que decretou estado de emergência após os tremores. O presidente Lula afirmou que o Brasil avalia medidas de assistência em conjunto com a Embaixada Brasileira em Caracas. Os Estados Unidos, além de países como El Salvador, Argentina, Equador, República Dominicana, Colômbia e Uruguai, também ofereceram ajuda com equipes de resgate, medicamentos e apoio humanitário.
1: Subiu para 235 o número de mortos após os terremotos que atingiram a Venezuela na noite de quarta-feira. Mais de 1.500 pessoas ficaram feridas e cerca de 200 ainda estão presas sob os escombros. O Itamaraty também confirmou a morte de 2 brasileiros na tragédia e informou que presta assistência consular às famílias das vítimas.
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3: O departamento hidroviário informa que São Sebastião e Ilhabela tem 4 embarcações operando no momento, com 30 minutos de espera em ambos os sentidos. Santos Guarujá, 15 minutos em Santos. Guarujá também, 15 minutos, com 8 embarcações. Bertioga Guarujá, uma embarcação operando com 40 minutos de espera. E a travessia de pedestre Santos Vicente de Carvalho apresenta 12 minutos de espera e 3 embarcações em operação.
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4: Bom dia a todos. Segundo a meteorologia, o tempo começa a melhorar nesta sexta-feira, mas ainda teremos um dia de céu nublado e com possibilidade de chuva no decorrer do período em algumas áreas do litoral paulista. Para o sábado, céu parcialmente nublado, e para o domingo, já teremos sol na maior parte do dia. O friozinho continua. As temperaturas hoje e amanhã vão oscilar entre a mínima de 15 e a máxima de 21 graus. Domingo, um pouco mais quente, com máxima de 25 graus. O vento vai soprar fraco com predomínio de sudoeste hoje e de quadrante sul no final de semana. E o mar vai ficar calmo na maioria das praias da Baixada Santista até segunda-feira. É isso aí. Um ótimo final de semana a todos.
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1: 7h52.
2: O cantor Lionel Richie encerrou um show antes do previsto após passar mal durante uma apresentação em St. Paul, no estado de Minnesota, nos Estados Unidos. O artista de 77 anos relatou tontura enquanto cantava em um de seus maiores sucessos. Ele chegou a se sentar no palco, fez uma breve pausa e tentou retomar o show. No entanto, a apresentação foi cancelada e, segundo a imprensa norte-americana, o cantor foi levado a um hospital para avaliação médica. A turnê tem passagem confirmada pelo Brasil em dezembro, com show previsto em São Paulo.
1: A Secretaria Nacional do Consumidor abriu uma investigação para apurar possíveis irregularidades em anúncios de apostas esportivas exibidos pela Cazé TV durante a Copa do Mundo. A análise envolve ações promocionais de diversas casas de apostas vinculadas nas transmissões dos jogos. A Senacom vai verificar se a publicidade cumpriu as regras que exigem transparência e alertas sobre os riscos das apostas. Peças que estimulem ganhos fáceis ou incentivem as apostas impulsivas podem ser consideradas irregulares.
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1: 8:01.
2: Os cães terapeutas Jabuca, Briosa e Belmiro visitam nesta sexta-feira os pacientes do Complexo Hospitalar dos Estivadores em Santos. A ação acontece às 10 da manhã e faz parte do programa de humanização do hospital. A visita também marca o primeiro aniversário de Belmiro, o mais novo integrante do grupo. A sinoterapia utiliza cães para levar conforto, estimular a recuperação e promover o bem-estar dos pacientes.
1: A Anvisa aprovou o registro de um novo medicamento para o tratamento de um tipo específico de câncer de mama avançado. O remédio chamado é indicado para pacientes adultos que já passaram por terapia hormonal e apresentam uma mutação genética específica. O medicamento é de uso oral e será utilizado como tratamento único. Segundo a Anvisa, o câncer de mama é o tipo de câncer mais frequente entre as mulheres no Brasil.
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3: Atenção motoristas, vamos às ruas e avenidas na cidade de Santos nesta manhã de sexta-feira. Segundo o Waze, você que chega a Santos ali pela Anchieta, acessa Martins Fontes, vai encontrar lentidão pelo caminho devido ao alto fluxo de veículos. Na região da Praia do José Menino, ali na divisa, também trânsito complicado até a altura do canal 2, na Bernardino de Campos. Você que está na Joaquim Távora, também vai encontrar lentidão pelo caminho. Outro ponto com lentidão é a Carvalho de Mendonça, entre Canal 2 até chegar à Avenida Ana Costa. O mesmo problema na Francisco Glicério, entre Canal 2 e Avenida Ana Costa, também com pontos de parada. Mais um ponto com o trânsito complicado nesta manhã é a Conselheiro Nebes, ali na próxima praia, Avenida da Praia, também com trânsito complicado nesta manhã. A Avenida Almirante Cochrane, lá próxima à ponta da praia, no bairro da Aparecida. Também trânsito lento devido ao alto fluxo de veículos.
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1: 8:22. A Prefeitura de Santos recebeu desde o início do ano 23 denúncias de abandono de animais em imóveis vazios ou de pets deixados sozinhos.

0: Mais de 50 expositores com as principais tendências da moda de inverno, além de jaquetas de couro, malhas, tricôs, calçados, acessórios e produtos gastronômicos. A feira acontece no Santos Convention Center, na Ponta da Praia, e também conta com uma praça de alimentação. Os ingressos custam R$10 a inteira e R$5 a meia entrada mediante a doação de 1 quilo de alimento não perecível. Crianças até 10 anos, idosos acima de 60 anos e pessoas com deficiência têm entrada gratuita. O Santos Convention Center fica na Praça Almirante Gago Coutinho 29, na Ponta da Praia.
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0: Tina Turner, I Don't Wanna Lose You, de 89. 8h31 agora, bom dia.
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3: Vamos às informações das travessias litorâneas. De acordo com o Departamento Hidroviário, a travessia de pedestre Santos Vicente de Carvalho tem 20 minutos de espera em ambos os sentidos, com duas embarcações operando no momento. Bertioga Guarujá, uma embarcação, 40 minutos é o tempo de espera. Santos Guarujá, 8 embarcações em operação, com 15 minutos em ambos os sentidos. E São Sebastião Ilhabela, 30 minutos de espera, com 4 embarcações.
0: No sistema Anchieta Imigrantes, segundo a Ecovias, Anchieta no sentido litoral, quilômetro 63 ao 65, trânsito está lento e, segundo a Ecovias, veículo quebrado fora de concessão. Ainda na Anchieta, só que no sentido São Paulo, quilômetros 19 ao 16 e 13 ao 10, trânsito lento devido ao alto fluxo de veículos. Imigrantes sentido São Paulo, também complicado o trânsito do quilômetro 16 ao 14. O esquema de operação é o 5x5. O rodízio no Centro Expandido de São Paulo hoje vale para placas final 9 e 0. Nas rodovias Cônego Domênico Rangoni e Padre Manuel da Nóbrega, o trânsito segue normal.
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1: 8h43. A Copa do Mundo segue movimentando torcedores em todo o planeta. Ontem tivemos Equador 2, Alemanha 1, Curaçao 0, Costa do Marfim 2, Tunísia 1, Holanda 3, Japão 1, Suécia 1, Paraguai 0, Austrália 0 e Turquia 3, Estados Unidos 2.
2: A Copa tem mais 4 partidas programadas para esta sexta-feira. Às 14h, Noruega enfrenta a França, enquanto o Senegal mede forças com o Iraque. Mais tarde, às 17h, Uruguai joga contra a Espanha e Cabo Verde enfrenta a Arábia Saudita.
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0: Love Never Feels So Good. Michael Jackson, Justin Timberlake. 8h55, bom dia.
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0: 8h56.
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1: 8:58.
2: Temperatura na marca dos 17 graus.
1: Estes foram alguns destaques dessa edição.
2: Polícia Federal amplia investigação da fraude nas Americanas e apura esquema bilionário de 54 bilhões de reais.
1: Terremoto na Venezuela mobiliza ajuda internacional.
2: Santos entrega a terceira fase do Parque Valongo e ganha novo espaço para grandes eventos.
1: Anvisa aprova novo medicamento oral para o tratamento de tipo específico de câncer de mama avançado.
2: E assim a gente chega ao fim de mais um Conexão Saudade. Continue com a nossa programação e fique ligado em nossos site para estas e outras informações. Quem ouve Conexão não precisa mudar de sintonia. A gente está de volta logo mais às 5 da tarde.
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0: O ano de 1976. Elton John e Kika D, Jungle Break My Heart. Também curtimos em nossa programação Lulu Santos, Lá Vem o Sol e Phil Collins, You'll Be My Heart. Agora são 9:27.
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0: A SOS Vida Pet Litoral e a Petland promovem neste sábado mais uma feira de adoção de cães e gatos em Santos. 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

0: 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Madonna, Cherries. Também curtimos A Cor do Som, Abrir a Porta e Duran Duran com Sever Prayer.
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0: O presidente Luiz Inácio Lula da Silva, ele designou a senadora Tereza Leitão, do PT de Pernambuco, como a nova líder do governo no Senado Federal. A parlamentar, ela terá a missão de articular a aprovação de projetos prioritários do governo no Congresso. Entre as pautas destacadas estão a proposta que prevê o fim da escala de trabalho 6x1 e a PEC da segurança. O anúncio foi feito pelo próprio presidente Lula nesta quinta-feira. O CENIM, Centro Integrado de Assistência a Pessoas com Câncer, promove no dia 4 de julho um bingo beneficente em Santos. O evento será realizado da 1 às 4:30 da tarde na sede do Sindifed, lá no Sindicid, lá na Rua Júlio Conceição, na Júlio Conceição 240, na Vila Matias. Vou repetir o endereço: na sede do Sindif, na Rua Júlio Conceição 240, na Vila Matias. Lembrando, o convite custa R$25 e dá direito a 5 cartelas. Além de concorrer a prêmios, o público vai contribuir com o trabalho desenvolvido pelo CENIM, ajudando a transformar vidas. Os convites são limitados. Para mais informações, anota aí o telefone 13 982 30 0211. Vou repetir: 13 982 30 0211.
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0: Tina de Luca, Tolentino Filgueiras 80.
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2: 10:03, bom dia.
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0: 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Ed Mota, Fora da Lei. Também curtimos em nossa programação Christopher Cross, Artist Team, The Best You Can Do.
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0: O ano de 1981, Earth and the Fire com Let's Groove. Também curtimos os Paralamas do Sucesso, a novidade.
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0: 26 pessoas concluíram nesta quinta-feira a segunda turma de 2026 do curso Jornada do Emprego em Santos. A capacitação é promovida pela Prefeitura por meio da Secretaria de Assuntos Portuários e Emprego, com o objetivo de preparar candidatos para o mercado de trabalho. O curso teve 9 horas de duração, distribuídas em 3 encontros, realizados no Resolve Aqui, no centro da cidade. A onda de frio exige aí atenção redobrada com a saúde do coração. Especialistas alertam que as baixas temperaturas podem aumentar o risco de infarto e acidente vascular cerebral, o AVC, principalmente em pessoas com hipertensão, diabetes ou histórico de tabagismo. O frio provoca a contração dos vasos sanguíneos, o que eleva a pressão arterial e aumenta a sobrecarga sobre o sistema cardiovascular. A recomendação é manter o tratamento médico em dia, evitar exposição prolongada ao frio e procurar atendimento imediato diante de sintomas como dor no peito ou falta de ar. São 11:01. Eu, Davi Rangel, volto amanhã às 7 da manhã. Cíntia Moran vai com você até 3 da tarde. Ótima sexta para você. Obrigado pela sua audiência. Continue com a gente.
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1: Bom dia, 11 horas 6 minutos na ZYM717 Saudade FM, transmitindo em 99,7 MHz. Eu sou a Cíntia Moran, tô chegando nesta sexta-feira bonita para ficar até as 3 horas da tarde. Saudade. E na próxima hora nós vamos ouvir juntos

0: E a sua manhã de sexta-feira fica muito melhor ao som da saudade. What is Naked This Love, Kid Abelha, Os Outros.
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4: Bom dia, 11:31.
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0: Você está na Saudade FM, a maior rádio flashback do Brasil. De 2003, Michel Brandt, Santana, The Game of Love e Blitz, Você Não Soube Me Amar.
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0: A defesa do rapper Uruan pediu à justiça a revogação da prisão preventiva. Os advogados alegam que ele apresenta um quadro grave de tuberculose pulmonar, com perda de peso, tosse crônica e lesões nos pulmões. Segundo a defesa, a doença exige isolamento e tratamento adequado. O Ministério Público se manifestou contra o pedido e a justiça decidiu manter a prisão preventiva, citando descumprimento de medidas cautelares. O clima de São João toma conta da Praça do Aquário neste fim de semana. O Arraiá da Colab Criativa acontece no sábado e domingo, da 1 da tarde às 9 da noite, com forró, piseiro, gastronomia, artesanato, espaço kids e muita animação. A entrada é gratuita. Agora 11h53.
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0: Cidade FM, eu amo essa rádio. Sweet Freedom, Michael McDonald e Jorge Versilo, Mona Lisa.
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0: Moradores da cidade de La Guaira, na Venezuela, passaram esta quinta-feira cavando os escombros em busca de sobreviventes após o forte terremoto que atingiu o país. Dois abalos de magnitude 7,2 e 7,5 foram registrados com menos de um minuto de diferença. Até o momento, as autoridades confirmam 188 mortes e mais de 1.500 feridos. As equipes de resgate seguem nas áreas mais atingidas. Arte e economia criativa. O novo Quebra-Mar recebe o Arraiá Artefato neste sábado e domingo. O evento reúne expositores da economia criativa, artesanato, gastronomia e diversas atrações para toda a família, das 10 da manhã até as 10 horas da noite. Na saudade, 10, ou melhor, meio-dia e 54.
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E os sucessos nacionais e internacionais que você adora recordar tocam aqui na Saudade, na frequência 99,7. Somos quem podemos ser, Engenheiros do Havaí, Human League, Human, canção de 87. E olha, a SOS Vida Pet Litoral e a Petland promovem amanhã, sábado, mais uma feira de adoção de cães e gatos aqui em Santos. O evento acontece do meio-dia até às 5 horas da tarde, na rua Euclides da Cunha, número 200.

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6: Boa tarde, 1h29.
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0: E muita gente curtiu e dançou esse grande sucesso da era disco, inclusive eu, Test of Honey, Boogie Oogie Oogie. Ouvimos Marisa Monte Ainda Bem e Steve Winwood, Back in the High Life Again. Faltando 5 minutos para as duas.
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0: A concessionária Novo Litoral e a Defesa Civil de Praia Grande realizam na próxima quarta-feira, 1º de julho, um simulado de emergência na rodovia Padre Manuel da Nóbrega. O treinamento vai simular um acidente com produto perigoso envolvendo um caminhão-tanque, uma van e uma motocicleta. A ação começa às 9 da manhã e terá interdição temporária no quilômetro 297 no sentido oeste. A orientação é que os motoristas redobrem a atenção à sinalização. A Casa da Frontaria Azulejada recebe neste sábado a 4ª edição da Diversa Feira. O evento faz parte da programação do mês do Orgulho LGBT+, com mais de 50 empreendedores, apresentações artísticas e debates culturais. A programação começa ao meio-dia.
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0: 1h57.
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0: Saudade FM sempre com você. Kid Abelha, Por Que Não Eu, Gazebo, I Like Chopin e Whitney Houston, I Will Always Love You.
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0: Vamos saber agora quem vai curtir a tradicional Feimalhas no Santos Convention Center, que começa hoje. Os ganhadores das Saudades ouvintes são a Érica Cecília dos Santos Pérez, o Fábio Gomes da Cruz e a Viviane Fortes de Moraes. Então, parabéns, Érica, Fábio e Viviane. Cada um ganhou um par de ingressos. Só aguardar. Logo mais, a produção da Saudade entra em contato com vocês. Parabéns.
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0: Canções que você adora recordar de 1980, George Benson, Give Me The Night, Rádio Táxi, Coisas de Casal e Backstreet Boys, I Want It That Away. Faltando 3 minutos para as 3.
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0: Pesquisa Datafolha aponta que 79% dos brasileiros defendem a redução da maioridade penal. Embora a maioria ainda apoie a medida, este é o menor índice registrado desde o início da série histórica em 2003. O levantamento também mostra que 17% dos entrevistados são contrários à proposta. A pesquisa ouviu 2.004 pessoas em 139 municípios brasileiros, entre os dias 17 e 18 de junho. A margem de erro é de 2 pontos percentuais. A pesquisa foi registrada no Tribunal Superior Eleitoral sob o número BR-09956/2026. Vale lembrar que as pesquisas citadas em nosso noticiário são realizadas por institutos especializados e divulgadas por canais oficiais. A Saudade FM apenas reproduz as informações de interesse público sem interferência nos resultados apresentados. E o clima junino continua em Santos. Até o fim de julho, a Feira Arte Aparecida promove a sua festa junina todos os domingos das 5 às 9 da noite na Praça Caio Ribeiro Moraes e Silva. Tem comidas típicas, artesanato, música e diversão para toda a família. 2h59, Cíntia Moran se despedindo, agradeço a companhia e tô de volta amanhã às 11. Tiago Ferraz já chegou aqui nos estúdios da Saudade e assume a programação a partir de agora. Linda sexta para você.
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3: 19.6137. 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
6: Boa tarde para você, agora 3:04. Sejam todos bem-vindos. Esta é a ZYM717, 99,7 MHz. Esta é a Saudade FM. Muito prazer, eu sou o Thiago Ferraz, na sua companhia, a partir de agora, ao vivo, até às 8. E nessa hora você ouve aqui na Saudade.

0: Ed Sheeran com Shape of You. Voltamos a 2017 aqui na maior rádio flashback do Brasil. Ainda Supertramp com Dreamer, década de 70 marcando presença, e a nacional do Jorge Vercillo com Encontro das Águas. Agora 3:30, excelente tarde pra você.
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3: Boa tarde, 3h32.
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0: 4 e 5 na saudade, excelente tarde pra você. Esta é a Tina Marie aqui nos 99,7 com o Lalala. Ainda os Paralamas do Sucesso com o Romance Ideal. As melhores músicas pra você aqui nos 99,7 da saudade. Agora 4 e 5.
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0: E o Senin promove no dia 4 de julho um bingo beneficente em Santos. O evento será realizado das 13 às 4h30 da tarde, na sede do Sindedif, que fica na rua Júlio Conceição 240, na Vila Matias. O convite custa R$ 25,00 e dá direito a 5 cartelas. Além de concorrer a prêmios, o público participante vai contribuir com o trabalho desenvolvido pelo Senin, ajudando a transformar vidas. Os convites são limitados. Mais informações pelo telefone 13 982 30 02 11. E começa nesta sexta em Santos a 28ª edição da FEMALHAS 2026. Até o dia 5 de julho, o público poderá conferir mais de 50 expositores com as principais tendências da moda de inverno, além de jaquetas de couro, malhas, tricôs, calçados, acessórios e produtos gastronômicos. Os ingressos custam R$ 10,00 a inteira e R$ 5,00 a meia entrada, mediante a doação de 1 quilo de alimento não perecível. Crianças até 10 anos, idosos acima de 70 anos e pessoas com deficiência têm entrada gratuita. O Santos Convention Center fica na Praça Almirante Gago Coutinho, 29, no bairro da Ponta da Praia, em Santos.
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0: 4h09.
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0: 4h36 na Saudade, ótima tarde. 14 bis, Planeta Sonho. Ainda Night Shifts com Commodores, voltamos a 1985. Essa é a Saudade FM. A cada bloco musical, aquela recordação com as melhores músicas do passado pra você.
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0: Na saudade, 5 horas em ponto. Jeff Beck e Rod Stewart. Ainda na sequência, Sandra de Sá e Phil Collins. As melhores músicas para você aqui na Saudade FM, na rádio que te faz recordar. Agora, 5 horas em ponto. Excelente tarde para você.
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2: Fazendo parte do seu dia a dia, música e informação na dose exata. Esse é o Conexão Saudade. Eu sou Rogério Oliveira, ao meu lado, Thiago Ferraz. Estes são alguns destaques de hoje.
0: Furto de energia dispara na Baixada Santista e CPFL recupera volume suficiente para abastecer 9 mil casas.
2: Governo brasileiro reforça pedido de extradição de Carla Zambelli à justiça italiana.
0: Terremotos na Venezuela deixam 920 mortos. Itamaraty confirma a morte de 2 brasileiros.
2: Brasil conhece adversário nas oitavas da Copa. A seleção enfrenta o Japão na segunda-feira.
0: Fique com a gente. Na sequência, todos os detalhes aqui no Conexão Saudade.
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6: Agora 5:04.
7: A CPFL Piratininga identificou 811 casos de furto de energia na Baixada Santista entre janeiro e maio deste ano. No período, a empresa recebeu mais de 4.500 denúncias e realizou mais de 260 inspeções. A energia recuperada seria suficiente para abastecer cerca de 9 mil residências por um mês. A CPFL lembra que o furto de energia é crime e pode resultar em prisão e multa.
6: E mais de 300 quilos de resíduos foram retirados da Praia do Gonzaguinho, em São Vicente, durante o Eco Day, no último dia 20. A ação reuniu mais de 100 voluntários em uma mobilização pela preservação do meio ambiente e limpeza da orla. Além da coleta de lixo, o evento teve atividades de educação ambiental e ações de conscientização sobre a importância de manter as praias limpas.
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1: Na saudade, agora 5:13.
2: Santos encerra o mês do meio ambiente com o plantio de mais de 250 árvores nativas neste domingo, a partir das 9 da manhã, no novo Quebra-Mar. A ação é gratuita, aberta ao público e também terá um mutirão de limpeza da praia na região do futuro Parque Jundu. A iniciativa faz parte do programa Santos Sustentável, que já ultrapassou a marca de 4 mil árvores plantadas na cidade.
1: Praia Grande deve ampliar a oferta de ensino técnico e superior gratuito com novos cursos da FATEC. A proposta foi discutida em reunião entre a Prefeitura e o Centro Paula Souza. A expectativa é ampliar as oportunidades de qualificação profissional para estudantes de toda a região.
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0: Na saudade, agora 5h18, Michael Jackson.
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0: As informações agora do trânsito, de acordo com o Threads, Ecovias Imigrantes, neste momento, aqui no Conexão Saudade, Anchieta, sentido litoral, trânsito congestionado, operação comboio em vigor, dos quilômetros 31 ao 40 e também dos quilômetros 40 ao 50 por motivo de acidente. Interligação Planalto, sentido Anchieta, trânsito lento dos quilômetros 2 a 1. Nos demais trechos, nesse momento, com trânsito normal. Agora 5h19.
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8: 5h23.
9: O governo brasileiro reforçou o pedido de extradição da ex-deputada Carla Zambelli à justiça italiana. O novo documento foi entregue nesta quarta-feira, dia 25 de junho, com base na condenação por porte ilegal de arma e constrangimento ilegal em caso ocorrido às vésperas do segundo turno das eleições de 2022. O material foi preparado por órgãos do governo federal e tramita sob sigilo perante as autoridades italianas.
10: E a Caixa Econômica Federal paga nesta sexta-feira a parcela de junho do Bolsa Família aos beneficiários com NIS de final 8. O valor mínimo do benefício é de R$600, mas a média nesse mês chega a R$677,66 com o pagamento dos adicionais. Em junho, o programa atende mais de 19 milhões de famílias em todo o país.
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1: Na saudade, agora 5:31.
2: O número de mortos por conta dos terremotos na Venezuela subiu nesta sexta-feira para 920 pessoas, segundo um balanço atualizado do governo venezuelano, às 2:20 da tarde, horário de Brasília. Um balanço divulgado mais cedo nessa sexta também afirma que há 2.980 feridos. O Itamaraty também confirmou a morte de dois brasileiros na tragédia e informou que presta assistência consular às famílias das vítimas.
1: E o ex-banqueiro Daniel Vorcaro foi transferido da Superintendência da Polícia Federal para o 19º Batalhão da Polícia Militar do Distrito Federal, conhecido como Papudinha. A mudança ocorreu após duas tentativas de acordo de delação premiada serem rejeitadas pela Polícia Federal e pela Procuradoria-Geral da República. A defesa avalia a apresentação de uma nova proposta de colaboração com as autoridades.
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0: Na saudade, faltando agora 20 minutos para 6, essa é Cindy Lauper.
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0: As informações agora das travessias litorâneas na sua sexta-feira aqui na Saudade. De acordo com o site da CEMIL, travessia Santos Guarujá, tudo tranquilo, 8 balsas no momento e o tempo de espera é de 15 minutos. Já na travessia Guarujá Bertioga, uma balsa apenas, tempo de espera de 40 minutos. Travessia de pedestre Santos Vicente de Carvalho, com 2 embarcações e o tempo de espera é de 12 minutos. No litoral norte, São Sebastião e Ilhabela, 4 balsas e o tempo de espera é de meia hora.
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3: 5h43.
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5: Boa tarde a todos. Segundo a meteorologia, o tempo segue uma tendência de melhora. Mas ainda teremos um sábado com céu parcialmente nublado em grande parte do litoral paulista. Já no domingo, o sol deverá brilhar na maior parte do dia por aqui. As temperaturas amanhã vão oscilar entre a mínima de 15 e a máxima de 21 graus. Domingo um pouco mais quente, com máxima de 25 graus. O vento vai soprar fraco com predomínio de quadrante sul durante todo o final de semana. E o mar vai ficar calmo na maioria das praias da Baixada Santista até segunda-feira. É isso aí. Um ótimo final de semana a todos.
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1: 5h49, a Copa do Mundo segue movimentando torcedores em todo o planeta. Ontem nós tivemos Equador 2, Alemanha 1, Curaçao 0, Costa do Marfim 2, Tunísia 1, Holanda 3, Japão 1, Suécia 1, Paraguai 0 e Austrália também 0, e Turquia 3, Estados Unidos 2.
2: Hoje mais 4 partidas agitam o dia. Está rolando nesse momento Noruega enfrentando a França, o placar de 3-1 para a França, e também Senegal medindo forças com o Iraque. A partida está em 4-0 para o Senegal. 4 Senegal, 0 Iraque. E olha, hoje ainda tem Uruguai contra a Espanha, jogão, hein? E Cabo Verde enfrentando a Arábia Saudita.
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1: Faltando agora 3 minutos para 6.
2: A Anvisa determinou a apreensão do suplemento alimentar Artro 100 e proibiu a venda, fabricação e distribuição além do uso do produto. Segundo a agência, o suplemento tem origem e composição desconhecidas e apresenta propagandas com alegações terapêuticas irregulares. A medida foi publicada no Diário Oficial da União nesta quinta-feira.
1: E você pode ser o herói de alguém hoje. 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O processo ele é rápido, seguro e pode salvar até 4 vidas. 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

0: Na saudade, agora 6:06, Hit.
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0: As informações agora do trânsito para você, ouvinte da Saudade FM, às 6:06, de acordo com o Waze, algumas vias nesse momento com trânsito bem intensos. Avenida Senador Pinheiro Machado, nos dois sentidos, de acordo com o Waze, com trânsito bem carregado. No centro de Santos, nesse momento, o Waze aponta para gente aqui, Rua João Pessoa, para você que sai da cidade, do centro de Santos, com trânsito bem intenso nesse momento. Outras vias, como Rua Goiás, Senador Pinheiro Machado, Senador também Feijó, e Rua Campos Melo, nesse momento, com trânsito intenso. Agora 6:07, ótima sexta pra você.
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1: Na saudade, agora 6h21.
2: A Anvisa determinou a apreensão do suplemento alimentar Artrosen e proibiu a venda, como falamos agora há pouco. E o Fundo Social de Solidariedade de Mongaguá recebeu a doação de 145 cobertores novos da concessionária Lovo Litoral. Os itens serão destinados à campanha do Agasalho 2026 e ao abrigo de inverno do município, reforçando o atendimento a famílias em situação de vulnerabilidade. A prefeitura destacou que a parceria entre poder público, empresas e comunidade é fundamental para ampliar as ações solidárias.
1: E ninguém acertou as 6 dezenas do concurso 3023 da Mega Sena, sorteado nesta quinta-feira. Com isso, o prêmio acumulou e está estimado em 7 milhões de reais para o próximo sorteio. As dezenas sorteadas foram 22, 25, 30, 31, 39 e 60.
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0: Na saudade, 6h28, Tina Turner.
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0: As informações do trânsito para você, ouvinte da saudade, as travessias litorâneas, mais uma vez para você, ouvinte. De acordo com o site da CEMIL, Santos Guarujá, seguem com 8 embarcações e o tempo de espera é tranquilo, é de 15 minutos. Travessia Guarujá Bertioga, uma balsa, tempo de espera de 40 minutos. Travessia de pedestre, Santos Vicente de Carvalho, 3 embarcações. Tempo de espera de 12 minutos. No litoral norte, São Sebastião e Ilhabela, 4 balsas e o tempo de espera é de meia hora. 6h29. Agora as condições das estradas, de acordo com o Threads Ecovias Imigrantes, Anchieta sentido litoral com operação comboio ainda em vigor. Congestionado dos quilômetros 31 ao 40 e do 40 ao 50 por motivo de acidente. Já na Imigrantes, sentido litoral, congestionado dos quilômetros 32 ao 47 por operação comboio e trânsito lento dos 67 ao 70 por alto fluxo de veículos. Agora Anchieta, sentido São Paulo, trânsito lento dos quilômetros 63 ao 60. Na Interligação Planalto, sentido Anchieta, trânsito lento dos quilômetros 2 a 1 por motivo de acidente. 6h29.
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1: 6h41, a Prefeitura de Guarujá estabeleceu novas regras para casamentos e eventos nas praias e pontos turísticos da cidade. Entre as mudanças estão a proibição de cerimônias durante a temporada de verão e feriados, o limite de 100 convidados à beira-mar e cobrança de taxas. As novas normas também valem para ensaios fotográficos, aniversários, chás revelação e outras celebrações privadas.
2: A atriz Anne Hathaway anunciou que está grávida do terceiro filho. A novidade foi revelada em um vídeo publicado nas redes sociais, onde a artista aparece exibindo a barriga de gravidez. Anne é casada com o produtor Adam Schumann e o casal já tem 2 filhos. Mesmo com a gestação, a atriz segue com a agenda movimentada e está entre os destaques do cinema em 2026.
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0: Na saudade, agora 10 para 7, Rockset.
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2: Faltando agora 5 minutos para 7. Temperatura na marca dos 17 graus.
3: Estes foram alguns destaques de hoje.
2: Furto de energia dispara na Baixada Santista e CPFL recupera volume suficiente para abastecer 9 mil casas.
3: O governo brasileiro reforça pedido de extradição de Carla Zambelli à justiça italiana.
2: Terremotos na Venezuela deixam 920 mortos. Itamaraty confirma a morte de 2 brasileiros.
3: Brasil conhece adversário nas oitavas da Copa. A seleção enfrenta o Japão na segunda-feira.
2: E assim a gente chega ao fim de mais um Conexão Saudade.
3: Continue com a nossa programação e fique ligado em nosso site para estas e outras informações.
2: Nova edição na segunda-feira, 7 horas da manhã.
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0: 7h25, ótima noite pra você. Hope of the Liverpools com Paul McCartney. Ainda Supertramp com The Logical Song. Voltamos a 79 e Me Liga com os Paralamas do Sucesso. Siga a gente nas redes sociais, @saudadefm. 7h26, ótima noite.
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1: 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Clarear.

8:01 na Saudade, ótima noite. Enigma com Sadness aqui nos 99,7. Ainda a clarear com Roupa Nova e Ferg, fechando mais uma sequência de muita qualidade pra você aqui na Saudade. Eu, Thiago Ferraz, fico por aqui, volto no domingo. Amanhã eu descanso, domingo eu tô de volta às 3 da tarde na maior rádio flashback do Brasil. Na sequência tem Adriano Lima, depois do intervalo aqui nos 99,7.

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6: Uma excelente noite para você, 8:03. Eu sou Adriana Lima, você está na Saudade FM, ZYM 717, 99,7 MHz. A partir de agora serei a sua companhia até a meia-noite, Celina, com I Could Fall in Love. Abre a minha programação de hoje.

0: 8h28 na Saudade FM com Los Hermanos, Ana Júlia. Recordamos o tema do filme Ases Indomáveis, Berlin Take My Breath Away na Saudade FM. A SOS Vida Pet Litoral com a Petland promovem amanhã, no sábado, mais uma feira de adoção e cães e gatos em Santos. O evento acontece neste sábado, dia 27, ao meio-dia, às 5 da tarde, na Rua Euclides da Cunha, 279, no bairro da Pompeia. Além da adoção, o público pode doar ração, cobertores, caminhas, brinquedos, produtos de higiene e outros itens para ajudar os animais resgatados. Faça parte desta ação.
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0: Peralto com Flashback, sucesso nacional do comecinho da década de 80. Recordamos lá na década de 90 o tema da novela Rainha da Sucata com Kiss, Forever, e ainda Mr. Mr. Broken Wings. Agora 4 minutinhos para as 9 da noite e logo após o breve intervalo tem a veiculação obrigatória da Voz do Brasil. As músicas continuam lá no nosso player online. 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